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5: 10 e 10.

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6: Muqueca, paçoca, pamonha, tapioca. 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Todos esses pratos são iguarias indígenas que enriquecem a culinária brasileira de norte a sul do país.
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8: 10h34.

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1: 10h45.
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3: 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Jururu é uma expressão tupi muito usada na língua falada e significa triste, sem alegria. 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
5: 10h47.

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9: 11:04.
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A cantora e compositora Nina Virte está com trabalho novo na praça. No programa Aplauso de hoje, nós vamos ouvir junto com a Nina as 6 faixas do EP Embrujo, um disco que ela acaba de lançar em duo com o violonista Patrick Ângelo. Repertório com direito a 2 músicas inéditas de Paulo César Pinheiro, além de criações de jovens compositores. Violão ibérico, samba, valsa, canções dolentes. Cabe muita

0: Você vai contar para a gente os bastidores desse trabalho. Mais uma parceria sua com o violonista Patrick Ângelo, não é isso, Nina?
1: Exato, exato. A gente tem esse duo, né? Ele é um grande violonista, assim, uma pessoa muito querida, um amigo de longa data e um parceiro desde, eu acredito que, assim, a gente deve ter começado a tocar junto. A gente já tem uma longa história juntos, assim, mas o duo ele começa mesmo logo após a pandemia. A gente fortaleceu o trabalho e já vinha com vontade, desde então a gente tinha vontade de registrar o trabalho, sabe? E o ano passado, em 2025, a gente fez um show, estreou um show dirigido pelo Marcos Fernando, roteirizado, assim, a gente criou juntos o roteiro, enfim, mas tematizando o amor na música popular brasileira, desde o início do século XX, assim, passando pelos compositores, enfim, daquele começo, né, que ainda tinha modinhas e choros, né, aquela, vamos chamar até de românticos ainda, né, que traziam ainda um espírito do final do século XIX, ali do choro, valsas, serestas e tal. E vem a era do rádio, depois a geração dos anos 70, João Bosco, Aldir Blanc, Fátima Guedes, Joyce, enfim. E até o mundo, até, né, os dias de hoje, o contemporâneo, a gente tem compositores que não deixam a peteca cair, né? E aí, nesse show, a gente recebeu, que a gente já estava fazendo uma pesquisa de repertório, na real, assim, muito voltados para a ideia do samba, que é o nosso chão. Patrick é um violonista de sete cordas, né? Um grande músico do choro. Eu também sempre muito dedicada ao universo do samba, de várias gerações também. Então, a gente vinha fazendo uma pesquisa mais voltada para isso, mas a gente começou a receber músicas variadas, assim, valsa, umas canções e tal. E aí eu tinha uma composição também, uma música minha, parceria com o Marcos Sacramento, Paulo Baiano, que entrou no roteiro e a gente falou, cara, temos um disco aqui. É um disco curto, são seis faixas, mas acontece que ele tem uma narrativa, ele conta uma história, sabe? As músicas se conectam, eu poderia até chamar de EP, né? Já que ele é tão curtinho. Mas em tempos de singles e tudo mais, né? A gente está voltando ao antigo compacto, né?
0: Que coisa, né, Nina?
1: Pois é. A história vai e vem, né? Engraçado.
0: E apesar de ter sido baseado no show Quando o Amor Quiser Ser Minha Voz, que você fez com o violonista Patrick Ângelo, o álbum chega com título diferente, né, Nina?
1: Exato, não vai ter o nome do show, porque depois a gente foi entendendo, assim, né? Então, vamos dizer assim, o que esse show evocou, né? Quando o Amor Quiser Ser Minha Voz era o nome do show. O disco, ele meio que incorpora, então, né? É em estado de combustão, assim, chama embrujo, né? Que é essa palavra em espanhol, que significa encantamento, até feitiço, vamos dizer assim, né? Porque é o subtítulo da minha canção, que chama Tão Seu, Embrujo. E que era, que tinha uma melodia que o diretor do show falou, gente, isso tem áreas de flamenco. E aí o Patrick, que tem toda essa influência do violão ibérico, né, Paco de Lucia, tudo, Baden Powell, Rosinha de Valença, essa gente toda tá no violão dele, ele toca, assim, faz um acompanhamento com áreas de flamenco. E aí eu adoro esse nome, assim, eu falei, acho que é embrujo, para falar desse tema, pode ser interessante. Depois as outras canções também vêm, acho que vêm ressoando um pouco esse espírito, assim, sabe? De um Brasil latino, né? O próprio título traz em espanhol, né? Talvez também pela minha influência sul-americana, né? Musical, pelo meu pai e tal. Sempre flertei, assim, com as milongas e isso chamamés e tudo mais, e bolero e tango, eu adoro, assim. E isso sempre, de alguma forma, está presente.
0: Muito bem, essa é a cantora e compositora Nina Virte. Vamos ouvir então uma das faixas do EP Embrujo. Eu já mostrei um trechinho da música Tão Seu na abertura do programa, mas agora tem a canção inteirinha. Música.

0: Essa foi Nina Virti, dela de Marco Sacramento e Paulo Baiano, Tão Seu. Essa é uma das faixas do álbum Embrujo, que Nina está lançando em parceria com o violonista Patrick Ângelo. Nessa faixa Tão Seu, participação especial do trompetista Aquiles Moraes. E a conversa é com Nina Virti. Ô Nina, vamos conversar um pouco sobre o EP Embrujo, que você está aí lançando, né, com o violonista Patrick. Eu sei que tem músicas inéditas de Paulo César Pinheiro, que a gente vai conhecer daqui a pouquinho. Quem mais, Nina? Conta pra gente.
1: Bom, então são cinco faixas inéditas, né, com a presença desses grandes compositores, de compositores da nova geração, como a Manu da Cuíca, parceria dela com o Rodrigo Lessa, e aí essa que fala... que chama Espaço Spam, né? Fala que o amor é um tipo bom vivant que ainda exige espaço em tanto spam. Então, assim, que evoca um pouco esse jeito, assim, sempre ofegante, né? Em relação ao amor e tal, a se relacionar e tudo mais. Acho que é um olhar bem contemporâneo. Aí tem Miguel Rabelo e Roberto Didio, que fizeram uma canção pra gente que chama Meio Ritana. Uma música em português, um samba e tal, mas ele tem... É uma canção bem brasileira, assim, bem ousada, vamos dizer assim, em termos de construção da melodia. Eu percebo que as pessoas que conhecem, muitas têm uma predileção por ela, assim, é engraçado. E aí eu acho que esse título também dialoga um pouco com o título do álbum, né? Então vai falar sobre essa grande caminhada, eu acho que do artista e da própria caminhada feminina, assim, sabe? Eu acho que a canção também, a letra traz isso...
0: Tem
1: do
0: o Rodrigo
1: artista.
0: Lessa ou não, né?
1: O Rodrigo Lessa é o parceiro da Manu da Cuíca.
0: Ah, sim.
1: Na Espaço Spam. E o Rodrigo Lessa é um grande compositor, né? Uma figura importante também do mundo do choro. E essa música é engraçada. A melodia dela, a melodia e a harmonia tem um pouquinho de ares até de bossa nova. Mas o Patrick fez um violão, fez umas levadas de violão velha guarda, assim, Mão de Vaca, que era um grande violonista da velha guarda. Então a gente vai dialogando, assim, na linguagem musical e nos arranjos com essa também com essas influências. Foi o primeiro disco que eu produzi, Carmen, assim, eu assino a produção do álbum e a gente dividiu os arranjos, eu e ele, assim, é um trabalho de muita sintonia, sabe, porque também ele tá morando em São Paulo, eu moro no Rio, o Patrick mora em São Paulo, a gente montou o show ano passado nessa ponte aérea e aí montamos o disco também, ensaiamos, criamos um pouco a distância, depois ele veio, eu também fui a São Paulo, a gente foi criando nessa loucura, mas eu acho que o que nos deu segurança e acho que garantiu assim uma certa vitalidade para o trabalho é a nossa sintonia, né? Eu acho que o trabalho em duo sempre reflete isso.
0: Muito bem, essa é a cantora e compositora Nina Virti. Ô Nina, nesse disco Embrujo, as músicas falam, entre outras coisas, de amor. Eu acho tão curioso, né, como que esses temas vão sendo tratados de maneiras diferentes, dependendo da época da composição, ainda mais um assunto tão universal quanto o amor, né, Nina?
1: A música popular, ela reflete comportamentos, desejos, o desenvolvimento de uma sociedade, assim, né, do nosso jeito de viver, de amar e tudo mais, e em tempos também de aplicativos de relacionamento, tem samba que fala sobre isso, Manu da Cuíca, compositora.

0: Virte, de Rodrigo Lessa e Manu da Cuíca, Espaço e Spam. Retomando a conversa com Nina Virte, dona do álbum Embrujo, de onde eu estou retirando as músicas que a gente ouve aqui no programa Aplauso. Nina, você sempre gravou, né, regravou músicas de compositores consagrados. Eu estava puxando aqui pela memória, tem Cartola, Lupicínio Rodrigues, Baden Powell, Bororó também, Sombrinha, a lista é longa, eu vou parar por aqui. Isso sem falar dos shows, né, que você faz com repertório de gente como Dolores Duran, Marlene, Zaurinha Garcia, por aí vai. E agora, com o Embrujo, parece que você abre uma nova frente com um repertório totalmente inédito. Conta como que está sendo o seu contato com outros artistas para encontrar coisa inédita, Nina?
1: Eu estava no momento que eu queria escutar as pessoas, eu queria escutar os compositores atuais. Inclusive, música que eu fiz, eu nunca tinha gravado letra minha, a primeira que eu gravo. Eu sempre fiz música, e os meus parceiros letravam, né? Eu tenho parceria com a Yara Ferreira, tenho parceria com o Marcos Sacramento, ambos gravamos o nosso disco, depois, agora recentemente, até o Ordinários gravou um bolero nosso, que é a letra do Sacra. E dessa vez eu tenho essa música que dá título ao álbum, uma letra minha. Depois eu tenho, assim, simplesmente, gente, duas letras inéditas do poeta Paulo César Pinheiro.
0: Olha!
1: Assim, que me dá, assim, êxtase de alegria, de satisfação, porque isso é uma beleza, são lindas. Ambas em parceria com o Pedro Amorim, que é um genial compositor, e eu tenho também a alegria de ser próxima, de ser muito amiga dele, da Conceição Campos, escritora, com quem ele é casado também, então é um casal assim, que meu querido. E aí ele foi uma das primeiras pessoas a quem eu sempre procuro, assim, Pedro, tem música? E eu me lembro que foi até engraçado isso, no dia 12 de junho do ano passado, a gente sentou, tava frio demais lá na Casa do Choro, e aí ele ficou mostrando essas canções. E aí, algumas canções. E quando a gente saiu e chegou na esquina, assim, numa encruzilhada, ele falou, olha, mas tem uma aqui que eu tô me lembrando. Eu falei, é essa que eu vou gravar, ela chama Delírios.
0: Ah.
1: E é uma letra, assim, fantástica do Paulo César Pinheiro. Realmente é uma obra-prima, assim, é uma valsa. E esse amor em forma de combustão e, ao mesmo tempo, uma letra existencial, que ela vai falar sobre... arder no inferno desse amor até morrer, cantando, amando até morrer, depois vou com a lua cheia, vou em frente, cantando até morrer, sabe? Assim, tem uma coisa, é uma letra bastante, uma poesia muito bonita, assim.
0: Intensidade bonita que a gente vai conhecer agora. Eu tenho essa música chamada Delírios separada aqui para a gente ouvir juntinho. Vamos lá.

0: Acabamos de ouvir Nina Virte, de Paulo César Pinheiro e Pedro Amorim, Delírios, participação especial da bandoneonista argentina Milagros Caliva. Essa é uma das faixas do álbum Embrujo que Nina Virte está lançando junto com o violonista Patrick Ângelo. Ô Nina, aproveitando o gancho da participação aí da Milagros nessa música Delírios, eu queria que você contasse pra gente como que aconteceram as participações de instrumentistas, né? Que acrescentaram aí ao formato voz e violão, que é a base do disco. Eu queria que você comentasse, Nina, inclusive a diferença de formação em relação ao show Quando o Amor Quiser Ser Minha Voz, que acabou derivando aí o Embrujo.
1: O que difere também do show é que a gente contou com 4 instrumentistas que são, assim, que aí é um capítulo à parte para te contar, assim, que são participações muito, muito especiais. O Aquiles Moraes gravou trompete, um trompete, assim, lindo, na canção título, Tão Seu, que aí, inclusive, tem um videoclipe que a gente está disponibilizando, um filmezinho produzido pela Maranduva Filmes, que é um grande parceiro também, a gente produziu juntos, roteirizou juntos, assim, ele dirigiu, Marcelo Noronha. Porque é um disco imagético, sabe? As canções, as letras têm esse lugar. Então a gente se inspirou, assim, para também criar algumas imagens. E então tem aí o trompete do Aquiles. A gente tem a participação de uma bandoneonista da Argentina, que eu conheci no Rio, em Niterói. A gente tocou junto num festival latino-americano. E aí, de música latino-americana, músicos. Então era... Tinha gente de fora e tal, e eu conheci essa moça, essa bandoneonista, que gravou uma coisa assim, Delírios, nessa canção do Paulo César Pinheiro com o Pedrinho, que eu comentei, nessa valsa, o bandoneon argentino, né? Ario do tango, e que trouxe esse drama, que carregou ainda mais essa dramaticidade, esse brilho, essa força dela. E além dela, uma outra mulher, uma outra instrumentista, que é uma referência de todos nós, que aí, assim, é... Assim, a minha alegria é também imensa, que é a Luciana Rabelo.
0: Olha!
1: Do cavaquinho. É. Ela gravou a parceria do Paulinho Pinheiro, né? Com quem, inclusive, ela é casada, mas não por isso, porque é um universo também com quem a gente tem uma proximidade, e eles são muito, muito referências para nós, né?
0: Sim.
1: E a Luciana foi extremamente generosa, gravou um cavaquinho num samba do Paulinho com o Pedro Amorim, que chama Acabou Seu Distúrbio. E ele vai falar sobre também uma saga feminina, assim, e a crônica da cidade do Rio, que vai falar sobre vários bairros e subúrbios e favelas, e de uma certa forma ela vai falar sobre uma fuga de uma violência, sabe? Enfim, é lindo, é emocionante. Além dela, nessa mesma faixa, a gente tem a percussão do Marcos Tadeu, que é o irmão de longa data, é um super músico, então ele pontuou, assim, tocou um repique de anel. Então o disco é todo minimalista também, cada participação entra, assim, dá aquele brilho, assim, ainda de uma forma minimalista, né? Sem perder aquela característica do violão e voz, assim, né? Violão de 7, e às vezes ele grava 2 violões também.
0: É, o violonista Patrick Ângelo é muito talentoso, isso ficou bem claro, né, Embrujo? Gente, eu vou dar mais uma paradinha na conversa com a Nina para a gente ouvir outra faixa do Embrujo. Eu tenho aqui a música Acabou-se o Distúrbio. Essa é uma parceria de Pedro Amorim com Paulo César Pinheiro.

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1: Essa foi Nina Virte, de Pedro Amorim e Paulo César Pinheiro. Acabou-se o distúrbio. Participação especial de Luciana Rabelo e Marcos Tadeu. Ô Nina, você falou agora há pouco como se fosse uma coisa assim tão comum, tão prosaica. Ah, eu tenho duas músicas do Paulo César Pinheiro nesse meu disco. Como que você conheceu o Paulo César Pinheiro? Tem muito tempo? Conta essa história.
2: Olha, o Paulo César Pinheiro é esse ser, né, esse ícone, assim, eu o conheço pessoalmente, assim, eu não tive muitos colegas até talvez já tiveram até essa alegria de sentar numa mesa e tomar esse privilégio, tomar um chope com ele. Eu já estive na mesa, né? Eu já estive na casa dele, porque também sou amiga dos filhos e a Luciana Rabelo, talvez seja até mais próxima, a gente agora também gravou e ela é muito, muito, muito próxima, muito, mas ele, eu vejo assim como um ser assim sagrado, né, como ele, tantos, né, com quem é, de quem eu pude me aproximar, gente, eu viajei com o Monarco da Portela, mas assim, Carmen, fica sempre no lugar que parece que você tá sonhando, assim, você não realiza, sabe, não é uma coisa que você naturaliza, e eu nem quero isso, assim, sabe, assim, tipo, uhum. Tô aqui no camarim, tô dividindo o palco com esse ícone, com esse orixá, assim, aquilo pra mim nunca fica natural, porque a obra do cara, né, assim, claro que para quem é muito próximo, ele é um ser ali, um ser humano, uma pessoa, um amigo, um pai, mas não tem como a gente não se deslumbrar, né, com o que esses caras deixaram, né, com o que eles ainda deixam. Paulo César Pinheiro é uma fonte inesgotável de criatividade, de parceiros ainda jovens, que ainda compõem com ele sem parar, né, conheço alguns parceiros que são meus amigos que têm essa, também essa chance de poder dividir parcerias e tudo, né. Então, acaba que essa proximidade vem muito dessa galera também, desses parceiros e da Casa do Choro, né? Ele é patrono da Casa do Choro, a Luciana é uma das diretoras, uma professora. Então, ele é um cara que tem essa generosidade também de estar próximo e não deixar a peteca cair, né? Depois de tudo que fez e continua fazendo, né?
1: É isso, minha gente. Eu estou conversando com a cantora e compositora Nina Virte, que divide com o violonista Patrick Ângelo as 6 faixas do EP Embrujo. E uma das faixas desse disco é a canção Meio Ritana. Vamos ouvir.

0: Acabamos de ouvir Meio Ritana, parceria de Miguel Rabelo e Roberto Didio, na voz de Nina Virte, convidada de hoje aqui no programa Aplauso. E a conversa é com ela. O Nina, é nesse disco novo, o Embrujo, tem uma regravação de Trilha do Amor, que é uma composição de Xande de Pilares. É com ela que você encerra o álbum, inclusive. Essa música tem lastro no seu duo com Patrick Ângelo. Eu quero te ouvir sobre essa música, Nina.
1: Essa música ficou muito famosa na voz do Arlindo Cruz, tanto é que todo mundo acha que é dele, assim, porque tem bem a cara dele, assim, ficou conhecida na voz do Arlindo. E a gente ama esse samba. É um samba que fala também de Irajá, que fala do subúrbio. Eu fui à Bahia de São Salvador, busquei um axé nos encantos de lá, voltei para o meu Rio, do meu Redentor, para ver meu amor que é lá de Irajá. Então a música fecha como um bonus track, assim. Uma música que todo mundo adora, assim. Ela é uma canção muito querida da gente, mas depois que a gente até tocou, a gente ficou uma época. Ela teve muitas regravações de 2020 para cá. É, Xande de Pilares, André Renato e Gilson Benini são parceiros constantes do Xande. E recentemente eu conheci Xande pessoalmente, a gente gravou, eu não sei se eu te contei isso.
0: Não.
1: O compositor Sombrinha gravou ano passado um DVD, celebrando 50 anos de carreira, com a direção do Diogo Nogueira, e eu fui uma convidada dele, assim. Ele é um cara muito incentivador também na minha carreira. Foi assim, uma coisa muito especial que aconteceu. E um dos convidados era o próprio Xande.
0: Ah, que legal.
1: E a gente, na época, a gente se conheceu, conversou e tal, eu ainda não sabia que ia gravar a música dele. Mas, enfim, agora ele já tá sabendo. Ah. Espero que ele goste. Porque é um grande, pra mim, um dos maiores compositores do contemporâneo, assim, da atualidade.
0: Uhum.
1: Com certeza, acho ele um grande sambista popular e, enfim, acho que tem uma caneta, assim, preciosa.

0: Nina Virte é cantora gaúcha que mora há anos no Rio de Janeiro, terra que tem dado à moça muitas alegrias. E a conversa com ela, a cantora e compositora que acaba de lançar o EP Embrujo, que nós conhecemos na primeira parte do programa. Agora uma pequena gira por muitos outros álbuns da moça. Essa música que a gente está aí ouvindo ao fundo, por exemplo, chama-se Donas da Alegria, que é uma das faixas do álbum Flor da Estrada, lançado lá em 2023. Daqui a pouquinho eu mostro a música inteira. Isso porque a gente retoma a conversa com Nina Virte. Ô Nina, antes de começar essa nossa conversa, eu dei uma geral no seu repertório, né? Fui pesquisar e eu fiquei pensando, meu Deus do céu, como que a Nina consegue memorizar tantas letras de música? Seu repertório é imenso, muita facilidade para decorar, né Nina? Eu imagino.
1: Carmen, eu acho que isso foi um processo da vida mesmo, assim. Eu sou casada com um ator, né? E eu penso a mesma coisa, eu falo para ele, gente, como é que você pode... Às vezes pega de uma hora para outra, assim, uma coisa assim rápida, tem que decorar um texto, um personagem com páginas. Eu falo, como é que você decora isso? Mas é uma prática, né? A gente vai realmente, além das letras, as melodias, a gente vai pegando uma certa prática, né?
0: Uhum.
1: Até de decorar, realmente. Mas eu acho que passa muito também por uma coisa afetiva. Eu canto, assim, eu tenho a minha vida é uma vida de um artista independente, né? A gente sabe como é essa luta de você ser um artista independente no Brasil, no mundo contemporâneo e tal. Mas eu tenho a sorte de poder cantar o que eu gosto, Carmen. Isso compensa de muita coisa, sabe? Assim, eu tenho essa liberdade, sabe? De cantar realmente o que eu gosto. Então, assim, quando é assim, você... Tem coisa que você vai aprendendo assim rápido. Você já ouvia, você... Por exemplo, um dos sambas que eu gravei, esse que a Luciana também participou, do Pedro Amorim, eu conheço ele há muitos anos. E eu decorei, eu nunca esqueci esse samba, sabe? Ele tava no meu coração mesmo, assim.
0: Olha.
1: Acho que dizem que decorar, né? Decore, tem a ver com o coração, né? Então, acho que é porque é algo que faz um sentido pra gente, isso facilita.
0: Ah, muito bem. Essa é Nina Virte, dona de prodigiosa memória. O samba Acabou-se o Distúrbio, que é esse do Pedro Amorim e do Paulo César Pinheiro, que Luciana Rabelo participou, nós ouvimos agora há pouco. Mas, se você perdeu, não tem problema, todas as faixas do álbum Embrujo estão disponíveis nas plataformas digitais. Mais uma pausa na conversa com Nina Virte para cumprir promessa. Vamos à música Donas da Alegria, agora inteirinha.
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0: Ah, que beleza! Essa música, Donas da Alegria, é uma composição de Luiz Antônio Simas. Nina Virte gravou essa gira no álbum Flor da Estrada, de 2023. Ô, Nina, eu fico sempre muito impressionada ouvindo o seu repertório e a tanta variedade. É, você vai das coisas mais doloridas, mais dolentes, até sambas cestrosos, como se dizia antigamente. E tem os seus shows também de gafieira, né, Nina? Eu queria que você contasse pra gente a quantos andam essas apresentações de gafieira.
1: É um projeto que eu tenho,
0: sim.
1: Inclusive a gafieira do bebê, né? Eu fiz a crooner, né, da gafieira do bebê durante alguns anos, do bebê Kramer. E é um projeto que também está aí, a gente tem vontade de voltar, tem vontade de gravar disco, mas assim, é porque eu gosto muito da gafieira, eu gosto muito de dançar a gafieira, Carmen, não é,
0: é
1: fácil,
0: mesmo, é
1: principalmente o samba da gafieira.
0: Dificílimo.
1: Mas eu babo, eu fico emocionada, e quando eu estou cantando as pessoas estão dançando, eu fico com vontade de chorar, e aí eu tenho muitos amigos que são gafieiristas e faço mais aulas, assim, mas santo de casa não faz milagre, então eu tenho que voltar para a academia e as academias aqui do Rio são, né... Tem a cozinha da gafieira, são sobrados antigos, que você vai lá e aí tem baile, e a gente aprende a dançar dessa maneira.
0: Ah, dançar é bom demais, né, não? Que tal dançar agora com uma música dos anos 1940? É Nina Virte visitando o repertório de Gadé e Cristóvão de Alencar. Hoje é pra mim.

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1: Essa é do álbum Joana de Tal, que Nina Virt lançou em 2012. Hoje é Pra Mim, é uma parceria de Gadé e Cristóvão Alencar. E eu tenho separadinha aqui mais uma do disco Joana de Tal, pra gente matar a saudade. Agora a Nina Virt interpreta uma parceria de Noel Rosa e Hélio Rosa. Você Só Mente é o nome da música. Boa pesquisa de repertório, vai ouvindo.

0: Mente, retomando a conversa com a cantora e compositora Nina Wirth. Ô Nina, além de reviver e de reverenciar, né, os compositores do passado, que é uma coisa tão linda no seu repertório, como deu para perceber aí com essas duas músicas que eu acabei de mostrar, você também se preocupa em procurar gente nova. Não dá para deixar a peteca da música brasileira cair, né, Nina?
1: Sim, ultimamente eu tenho feito isso com mais responsabilidade, talvez possa ser a palavra, no sentido de isso é um desejo consciente e acho que é importante, sabe, a gente. Porque eu sempre regravei muito, né, Carmen? Assim, as pessoas conhecem, quando você pergunta do Mamartine, da Dolores, eu tenho uma verdadeira paixão pelo baú da MPB. E os meus discos refletem isso, né? Os meus projetos. Eu tenho shows, assim, tributos, quando a Marlene fez centenário. Eu pesquisei muito e aí fiz um show cantando o repertório da intérprete Marlene, e você vai todo aquele baú da MPB, né? Mansueto, tanta gente, né? Gonzaguinha, tudo mais. Agora, para esse último trabalho, eu acho que é um processo da vida também, né? Eu acho que o artista também precisa se conectar assim, com o seu mundo, com o seu tempo presente. Eu acho que o mundo tem se transformado tanto e a gente se transforma, a gente precisa. E tem necessidade, tem vontade de refletir o tempo e ouvir as pessoas, né? Ouvir os novos, as novas. É entender como que as coisas se conectam, né? Porque essa galera que a gente estuda, essas referências, refletiram o tempo deles, né? Quando você escuta a obra do Noel Rosa, você entende a transição ali o início do século XX, né? Quando ele vai falar, não tem tradução. O cinema falado é o grande culpado da transformação. Hoje em dia, quando bate uma angústia assim, em relação à inteligência artificial e tantas outras coisas, você fala, gente, mas esse pessoal nos anos 30 também estava desesperado, porque o cinema começou a ser falado e o telefone apareceu e tipo, é algo que não tem parada, né? Não, o foguete não anda para trás.
0: O tempo não tem parada.
1: O tempo não tem parada, né? O desafio é sempre ético, mas não volta, né, Carmen? Assim.
0: É, não volta mesmo. Nina Wirth nunca passa frio porque está sempre coberta de razão. Muito bem. Vamos ouvir mais uma do repertório da Nina, minha gente. Que tal uma do repertório autoral da Nina? Louca é uma parceria com Yara Ferreira. Vai ouvindo.
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0: Essa foi Nina Virti, dela e de Yara Ferreira, louca. Essa Nina lançou lá em 2020. Ô Nina, o nosso tempo está acabando. Eu vou fechar o programa com uma marchinha de carnaval sobre o Rio de Janeiro dos sonhos dourados e das manhãs prateadas. Que bom falar com você. Obrigada, viu?
1: Ai, muito obrigada, muito obrigada. Acabei falando demais, mas assim, é uma alegria, uma honra muito grande poder falar com você, Carmen, com a Rádio Câmara, e, enfim, poder trazer meio que em primeira mão, sabe? Poder pensar sobre o trabalho e conversar contigo, conversar com a imprensa com quem a gente tem oportunidade, é sempre uma maneira também da gente refletir sobre o que a gente faz, né? E, de alguma forma, enfim, convidar as pessoas a ouvirem, está disponível em todas as plataformas digitais e no YouTube, e a gente está lá também nas redes sociais, podendo trocar uma ideia, enfim, poder entregar um trabalho independente, né, com quem estiver aberto a essa troca. Eu sempre agradeço muito, porque o boca a boca também é importante, né?
0: Claro. Vai ter show?
1: Teremos shows, essa agenda ela vai aparecer aos poucos, mas vai acontecer. Vamos voltar para o palco, eu e o Patrick, com certeza.
0: Maravilha, Nina. Um abraço para você e para o Patrick.
1: Abraço grande, Carmen. Obrigada.
0: Tchau,
1: Obrigada a todos
0: querida.
1: vocês.
0: Tchau.
1: Grande beijo. Tchau.

0: É a cantora e compositora Nina Virte, que acaba de lançar o EP Embrujo. Nós conhecemos todas as músicas desse álbum, mas também fizemos um pequeno passeio pelo enorme e variado repertório de Nina Virte. 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Na semana que vem, eu estarei aqui novamente com mais conversas sobre música brasileira. Até lá.
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8: Ita significa pedra em tupi e aparece na composição de várias palavras, especialmente em nomes de lugar. O Ministério das Relações Exteriores é conhecido por Itamaraty, que significa Rio de Pedras Pequenas. Já a grande usina hidrelétrica entre o Brasil e o Paraguai se chama Itaipu e quer dizer pedra em que a água faz barulho.
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10: Meio-dia e 12.

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4: A gente também fala tupi.
5: O nome do Parque Nacional de Jericoacoara, no Ceará, vem do tupi. É formado por iurucuá, termo para tartarugas marinhas, mais coara, toca, buraco, refúgio. Portanto, Jericoacoara quer dizer toca das tartarugas marinhas. Já a palavra iurucuá, para tartaruga, pode vir de uru mais coá e significaria pescoço que se encolhe.
4: 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Uma parceria Rádio Senado.
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7: Meio-dia e 19.

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6: A gente também fala tupi.
7: Uberaba é uma cidade importante na região do Triângulo Mineiro. O nome tem origem tupi e é uma variação de Iberaba, que tem o sentido de água brilhante. A palavra é formada por I, que significa água ou rio, mais beraba, termo que quer dizer brilhante. Esse mesmo vocábulo originou Ituverava, cachoeira brilhante, transparente, já que Itu é cachoeira.
6: A gente também fala tupi. Uma parceria Rádio Senado.
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9: Meio-dia e 35.

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4: A gente também fala Tupi.
5: O Instituto Butantan é um dos mais importantes centros de pesquisa em saúde pública do Brasil, conhecido pela produção de vacinas e soros contra o veneno de serpentes, aranhas e escorpiões. Butantan vem do Tupi, e bi quer dizer terra ou chão, mas atan, duro, firme, sendo atan, atan, duríssimo. Portanto, Butantan significa terra muito dura.
4: A gente também fala Tupi. Uma parceria Rádio Senado.
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6: Meio-dia e 48. Já.

Maricotinha faz 35 anos, veio agradecer, comemorar junto aos senhores e aos meus companheiros de trabalho, João Carlos Coutinho, Márcio Malar, Bernardo Besseler, João Castilho, Rômulo Gomes, Reginaldo Vargas.

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18: A gente também fala tupi.
19: O Rio Araguaia percorre os estados de Goiás, Mato Grosso, Tocantins e Pará. O nome do rio vem do tupi e provavelmente deriva de araguari, palavra formada por ará, que quer dizer papagaio, mais guá, do vale, mais i, rio ou água. Portanto, Araguaia seria o rio do Vale dos Papagaios. No tupi antigo, Tocantins significa bico de tucano e Pará, mar ou rio grande.
18: A gente também fala tupi, uma parceria Rádio Senado.
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21: 1:05.

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4: A gente também fala tupi.
5: Sapeca é o nome de um frevo de Jacó do Bandolim, grande instrumentista da música brasileira. Sapecar deriva do tupi apec, que significa queimar de leve. O termo está ligado ao fogo e ao calor. Por isso, sapeca também quer dizer arteiro, danado ou mesmo assanhado, que é título de um clássico do choro, outra composição de Jacó do Bandolim.
4: A gente também fala tupi, uma parceria Rádio Senado.
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7: 1:19.

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7: A gente também fala tupi.
8: O mutirão é uma prática comum no Brasil, em que um grupo de pessoas se reúne, voluntariamente, para realizar uma tarefa em conjunto, o que reforça o sentido de solidariedade em uma comunidade. A palavra mutirão vem do verbo tupi potiron, que significa trabalhar em grupo, um trabalho coletivo. E em sentido abstrato, o vocábulo se torna mutirão.
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10: 1h35.

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6: A gente também fala tupi.
7: O Rio Araguaia percorre os estados de Goiás, Mato Grosso, Tocantins e Pará. O nome do rio vem do tupi e provavelmente deriva de araguari, palavra formada por ará, que quer dizer papagaio, mais guá, do vale, mais i, rio ou água. Portanto, Araguaia seria o rio do vale dos papagaios. No tupi antigo, Tocantins significa bico de tucano e Pará, mar ou rio grande.
6: A gente também fala tupi. Uma parceria Rádio Senado.
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8: 1:47.

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6: A gente também fala tupi.
7: O Tatu Bola foi a mascote da Copa do Mundo de Futebol, que aconteceu no Brasil em 2014. A palavra tatu vem do tupi e é um nome genérico para mamíferos que têm o corpo coberto por uma carapaça. Essa característica estaria na origem do seu nome. Tatu vem de ta, que seria casco, escama, mais tu, que significa encorpado, duro. Logo, tatu é o animal do casco duro.
6: A gente também fala tupi, uma parceria Rádio Senado.
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9: 2:05.

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4: Açaí, caju, maracujá, jabuticaba, todas essas frutas brasileiríssimas têm nomes que vêm do tupi. O açaí ficou famoso pelo sabor, mas também pelo alto teor de antioxidantes. Já o caju tem uma castanha saborosa e nutritiva. O maracujá é muito usado em sucos e doces. E a jabuticaba virou até expressão para dizer que algo só existe no Brasil.
7: A gente também fala tupi. Uma parceria Rádio Senado.
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0: 2:18.

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3: A gente também fala tupi.
4: Aracy de Almeida é considerada uma das maiores cantoras de samba da história e teve um papel muito importante na divulgação da obra de Noel Rosa. O nome Aracy tem origem tupi e é uma variação de Iraci, que significa mãe das abelhas. O nome vem de Eira ou Irá, que significa mel ou abelha, mas si, que quer dizer mãe.
3: A gente também fala tupi. Uma parceria Rádio Senado.
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6: 2h35.

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4: A gente também fala tupi.
5: As cataratas de Iguaçu são grandiosas. Esse nome vem do tupi e significa rio grande ou abundância de água. Açu ou Guaçu são usados na forma de sufixo e significam grande, enquanto o termo i quer dizer água ou rio. Essas expressões aparecem na composição de várias palavras, como em Paraguaçu, que tem o mesmo significado, mar ou rio grande.
4: A gente também fala tupi, uma parceria Rádio Senado.
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6: 2h48.
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2: 3:05.

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3: Olá, Brasil! Existem diversas palavras e expressões incorretas referentes às pessoas com deficiência, que, na verdade, traduzem preconceitos presentes na sociedade. Inválido, paralítico, excepcional ou portador de necessidades especiais são alguns exemplos usados ao longo da história e ainda hoje muito difundidos. Esses termos indicam ideias erradas, pois estão relacionados com as noções de incapacidade, ineficiência e dependência. A expressão correta é pessoa com deficiência, ou seja, primeiro vem a pessoa e depois sua deficiência, que representa uma condição também determinada pelo meio econômico e social no qual a pessoa está inserida. Assim, quanto mais acessível for o ambiente social, menor é a limitação da pessoa. Portanto, vamos usar e divulgar o termo correto e o seu significado, e com isso, combater o preconceito. Tuca Munhoz para o Minuto da Inclusão.
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7: A gente também fala tupi.
8: Já já futuca seu Felipe, vamos pro Araripe que os Gonzaga vão chegar. Cantava Luiz Gonzaga, o rei do Baião. Futucar é uma variação de cutucar ou catucar, verbo que vem do tupi cutuque e significa espetar, furar, beliscar. Araripe é outra palavra tupi e quer dizer no rio das araras. Arara mais i, que significa água ou rio, mais p, que significa em ou no.
7: A gente também fala tupi. Uma parceria Rádio Senado.
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9: 3:18.

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7: A gente também fala tupi.
8: Uberaba é uma cidade importante na região do Triângulo Mineiro. O nome tem origem tupi e é uma variação de Iberaba, que tem o sentido de água brilhante. A palavra é formada por I, que significa água ou rio, mais beraba, termo que quer dizer brilhante. Esse mesmo vocábulo originou Ituverava, cachoeira brilhante, transparente. Já que Itu...
7: Tupi, uma parceira. Vou dar chance pra que ela faça...

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2: Olá, Brasil. Existem diversas palavras e expressões incorretas referentes às pessoas com deficiência, que, na verdade, traduzem preconceitos presentes na sociedade. Inválido, paralítico, excepcional ou portador de necessidades especiais são alguns exemplos usados ao longo da história e ainda hoje muito difundidos. Esses termos indicam ideias erradas, pois estão relacionados com as noções de incapacidade, ineficiência e dependência. A expressão correta é pessoa com deficiência, ou seja, primeiro vem a pessoa e depois sua deficiência, que representa uma condição também determinada pelo meio econômico e social no qual a pessoa está inserida. Assim, quanto mais acessível for o ambiente social, menor é a limitação da pessoa. Portanto, vamos usar e divulgar o termo correto e o seu significado, e com isso, combater o preconceito. Tuca Munhoz para o Minuto da Inclusão.
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6: A gente também fala tupi.
7: Eu ando jururu, cantava Rita Lee, a rainha do rock no Brasil. Jururu é uma expressão tupi muito usada na língua falada e significa triste, sem alegria. A palavra é formada por yuru, que quer dizer boca, mais ru, que seria fechada, calada. Ou seja, quem está jururu está tristonho, não quer saber de conversa e fica com os lábios cerrados, de boca fechada.
6: A gente também fala tupi, uma parceria Rádio Senado.
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9: 3:49.

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6: A gente também fala tupi.
7: A Bapuru de Tarsila do Amaral é uma das pinturas mais emblemáticas do modernismo no Brasil. O nome desse famoso quadro é uma palavra de origem tupi, abá mais poru, que significa antropófago, homem que come gente. A obra tornou-se símbolo do movimento antropofágico, que defendia a criação de uma arte genuinamente brasileira.
6: A gente também fala tupi, uma parceria Rádio Senado.
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9: 4:06.

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5: A gente também fala tupi.
6: Pernambuco é uma palavra de origem tupi, formada por Paranã, que quer dizer mar, mais umbuca ou puca, que significa furo. Logo, Pernambuco seria mar furado, ou buraco que o mar fez, isto é, uma pedra furada por onde o mar entra. Era um termo comum usado em toda a costa do Nordeste, para lugares onde havia recifes, como o local onde hoje está a cidade do Recife.
5: A gente também fala tupi, uma parceria Rádio Senado.
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7: 4:20.

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7: A gente também fala tupi.
8: Inezita Barroso, ícone da música caipira, cantava: o rio de Piracicaba vai jogar água para fora, quando chegar a água, dos olhos de alguém que chora. A palavra Piracicaba vem do tupi e dá nome aos trechos de um rio onde há uma queda d'água ou formação natural que impede a passagem dos peixes. É formada por pirá, que significa peixe, mais cicaba, que seria chegada, término.
7: A gente também fala tupi, uma parceria Rádio Senado.
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10: 4h35.

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5: A gente também fala tupi.
6: Balneário Camboriú é um destino turístico muito popular em Santa Catarina. O nome da cidade tem origem tupi e significa Rio dos Robalos. A palavra é formada a partir de camuri ou camburi, termo genérico para se referir a várias espécies de robalo, peixe da costa brasileira, famoso na culinária e entre os adeptos da pesca esportiva.
5: A gente também fala tupi, uma parceria Rádio Senado.
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8: 4h47.

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20: A gente também fala tupi.
21: Lenga-lenga e nhenhenhen derivam do tupi nhenhenga, que quer dizer conversa. Essas expressões passaram a significar uma conversa demorada, que não termina. A origem desses termos é o verbo nhenheng, que significa falar, e deu nome ao nhenhengatu, língua desenvolvida a partir do tupi antigo e que hoje é uma das 17 línguas oficiais do estado do Amazonas.
20: A gente também fala tupi, uma parceria Rádio Senado.
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5: Iracema, nunca mais eu te vi. Iracema, meu grande amor, foi embora. O nome Iracema, da canção de Adoniran Barbosa, vem do tupi e significa saída de abelhas. Irá quer dizer abelha ou mel e sema, saída. É por isso que a saída dos peixes rumo às nascentes de um rio para desovarem se chama piracema. Pirá significa peixe, mas sema, saída.
4: A gente também fala tupi, uma parceria Rádio Samara.
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7: 5:19.

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7: Há pessoas que não abrem mão da pipoca quando vão assistir a um filme. Pipoca é uma palavra de origem tupi e é formada pelos termos pir, pira, que significa casca, pele, mais poca, que quer dizer estourar, arrebentar. Então, pipoca é a pele estourada dessa espécie de grão de milho que arrebenta quando é colocada no fogo.
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9: 5:32.

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5: A gente também fala tupi.
6: O nome do Parque Nacional de Jericoacoara, no Ceará, vem do tupi. É formado por iurucuá, termo para tartarugas marinhas, mais coara, toca, buraco, refúgio. Portanto, Jericoacoara quer dizer toca das tartarugas marinhas. Já a palavra iurucuá, para tartaruga, pode vir de uru mais coá e significaria pescoço que se encolhe.
5: A gente também fala tupi. Uma parceria Rádio Senado.
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8: 5:49.

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6: A gente também fala tupi.
7: A mandioca é um ingrediente fundamental na preparação de pratos tradicionais indígenas, como na produção de farinha e de tapioca ou beiju. É uma iguaria da culinária brasileira. A planta, da qual comemos a raiz, pode ser chamada de mandioca, maniva, aipim, macaxeira, isso dependendo da região. Mas todos esses nomes são palavras que vêm do tupi antigo.
6: A gente também fala tupi, uma parceria Rádio Senado.
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9: 6:02.
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11: Ocorrido em agosto de 1969, o Festival de Woodstock reuniu alguns dos nomes mais conhecidos do rock na época e serviu como catalisador da contracultura, movimento de oposição aos valores do sistema social e político da época. Alguns dos 32 atos que se apresentaram entre os dias 15 e 18 de agosto ficaram pelo caminho, mas muitos mantiveram carreiras por ainda vários anos, chegando até os anos 80, que é onde fazemos nossa parada nessa temporada de Memória do Rock. Nesta edição e na próxima, vamos trazer justamente o que o line-up de Woodstock estava fazendo ao longo da década de 1980. Eu sou Márcio Aquilissardi. Começamos com The Who, que tocou no segundo dia. O grupo britânico lançou dois álbuns nos anos 80, em 81 e 82, que seriam os últimos de uma trajetória iniciada em 1965 até o retorno em 2006. Do primeiro deles, vamos ouvir You Better You Bet. Já o Mountain nem sequer havia lançado um disco quando subiu ao palco de Woodstock, também no segundo dia do festival. Era, aliás, apenas seu terceiro show. A banda canadense teve apenas um disco no período, em 1985, após um hiato de 11 anos. Vamos ouvir desse lançamento Hard Times. E na sequência vamos com Ten Years After, da Inglaterra, que começou a gravar em 1967 e também teve apenas um disco na década de 80, em 89, encerrando uma pausa de 15 anos. Desse lançamento vamos ouvir Highway of Love.

A sequência que abriu o programa teve The Who em You Better You Bet, de Pete Townshend, Mountain em Hard Times, de Leslie West, Corky Laing e Bud Prager, e Ten Years After na faixa Highway of Love, de Steve Gould e Alvin Lee. Memória do Rock recupera neste programa e no próximo o trabalho feito nos anos 80 por artistas que participaram do Festival de Woodstock, momento significativo do rock e da cultura em geral, ocorrido nos Estados Unidos em agosto de 1969. Na época, o folk rock era uma das principais vertentes do rock e vamos ouvir lançamentos posteriores de três nomes do segmento, todos dos Estados Unidos. Country Joe McDonald, autor de algumas

canções de denúncia contra a guerra do Vietnã nos anos 60, se apresentou duas vezes no evento, uma sozinho e outra com sua banda Country Joe and the Fish. Ele teve uma extensa produção nos anos 80, com 5 álbuns em seu próprio nome. Peace on Earth é de 1984. Arlo Guthrie, também conhecido por suas canções de protesto, teve, por sua vez, somente 2 discos na década. Já a cantora Melanie, também conhecida pelo nome artístico Melanie Safka, não estava programada para se apresentar em Woodstock, mas acabou subindo ao palco para preencher uma lacuna nas apresentações. Nos anos 80, lançou 5 álbuns, e o primeiro deles, de 1982, abre com Detroit or Buffalo.

Estes foram Country Joe McDonald na sua Peace on Earth, Arlo Guthrie em Power of Love, de T-Bone Burnett, e Melanie em Detroit or Buffalo, de Barbara Keith. Estamos ouvindo nomes do Festival de Woodstock de agosto de 1969, que estenderam sua carreira e apresentaram trabalhos ao longo da década de 80. Entre as ausências notáveis estão Janis Joplin e Jimi Hendrix, que faleceram pouco depois do evento, e bandas que se separaram logo depois, como Sweetwater e Quills, além de artistas que pararam antes de 1980, como Bert Sumner e Keith Hartley. Outro nome que não vai aparecer nesta série de dois programas é The Band, que estava na ativa, mas não lançou nenhum disco na década de 80. Mas vamos continuar com quem teve obras lançadas. Entre eles estão três nomes ligados ao blues rock norte-americano. Johnny Winter estava em seu terceiro disco quando se apresentou em Woodstock. Nos anos 80, ele empilhou outros cinco. O último deles, de 1988, abre com Close to Me. O grupo Can't Hit teve lançamentos frequentes desde 1967, mas apenas dois nomes nos anos 80. Em 88 apareceu Looking for the Party. Já Paul Butterfield apareceu em Woodstock com a banda que levava seu nome, mas na década de 80 estava em carreira solo, com dois discos lançados no período. Em 1988, por exemplo, apareceu We Stand a Chance, em disco lançado pouco depois de sua morte.

Estas foram Close to Me, de Jerry Lynn Williams, com Johnny Winter. Looking for the Party, de Ronald Barroso e Jim Nash, com Kenneth Heath. E o Stand a Chance, de Tom Petty, com Paul Butterfield. Nesta edição e na próxima, o programa está buscando trabalhos realizados nos anos 80 por artistas que participaram do Festival de Woodstock, em 1969. O primeiro nome do festival, realizado em agosto daquele ano, foi Rich Havens, que em 1983 gravou um álbum surpreendente com o músico italiano Pino Daniele. Da parceria, vamos ouvir Death at an Early Age.

Ouvimos That at an Early Age, de Greg Chansky, com Rich Havens e Pino Daniele. Vamos fechar o programa com dois grupos ligados ao rock psicodélico. O Jefferson Airplane é considerado um dos mais importantes atos do chamado Verão do Amor, um movimento de certa forma espontânea que levou mais de 100 mil jovens de todos os Estados Unidos a se juntarem em São Francisco, estimulando a realização de festivais, feiras, oficinas e várias outras manifestações culturais. A banda acabou em 1900.

1973, mas voltou para mais um álbum em 89, do qual vamos ouvir Planes, Experimental Aircraft. Já Santana, formado em torno do guitarrista Carlos Santana, teve uma carreira consistente desde o primeiro disco de 1969, tendo lançado o último em 2025. Nos anos 80 foram cinco, como em 1982, que inclui a faixa Nowhere to Run.

0: Estas foram Planes Experimental Aircraft, de Paul Kantner com Jefferson Airplane, e Nowhere to Run, de Russ Ballard com Santana, no primeiro de dois programas que falam sobre canções lançadas nos anos 80 por artistas que participaram do Festival de Woodstock, em 1969. Obrigado por sua audiência, obrigado ao Marinho Magalhães pelos trabalhos técnicos. Na próxima semana, continuamos com o mesmo tema em memória do rock. Eu sou Márcio Aquilissardi e espero você.
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0: A Baía de Guanabara, no Rio de Janeiro, é uma das formações geográficas mais conhecidas do Brasil com suas belas paisagens. A palavra Guanabara vem do tupi e significa baía que parece o mar, formada por guá, que quer dizer baía ou enseada, mais anã, dirana, que é semelhante, mais pará, que significa mar. Guanabara.
1: 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Uma parceria Rádio Senado.
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3: 7:05.

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4: Açu e guaçu são termos do tupi antigo, usados na forma de sufixo, que significam grande ou indicam aumentativo. São o oposto de mirim, outra expressão que vem do tupi, mas significa pequeno, miúdo, e serve para formar o diminutivo de nomes. Tanto açu quanto mirim aparecem em diversas palavras, como tucunaré-açu e tamanduá-mirim.
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6: 7:25.

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11: A gente também fala tupi.
12: O nome do estado do Maranhão vem do tupi e é formado por dois termos, mar mais nhã. Mar é uma variação de embará, bará, que vem de Pará e significa mar ou rio grande. A outra parte da palavra é nhã, que quer dizer correnteza. Então Maranhão virou Maranhão, que tem na origem o significado de mar grande ou mar que corre.
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13: 7:34.

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7: 7h49.

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9: Abacaxi é uma palavra de origem tupi, formada por ibá, que significa fruta, mais cati, algo que tem cheiro forte, podendo ser agradável ou não. Então, abacaxi quer dizer fruta cheirosa. Interessante que no português de Portugal, a mesma fruta é chamada de ananás. E essa é outra palavra tupi usada para designar o fruto.
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11: 8:03.

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5: A caatinga é o bioma predominante na região Nordeste. Essa palavra vem do tupi e é formada por caá, que significa mato, mas tinga, que quer dizer branco. Logo, caatinga é uma mata clara ou branca, porque ela fica assim durante o período da seca. Já o mandacaru é uma espécie de cacto típico do semiárido e seu nome vem de como a planta é chamada em tupi, yamacaru.
4: A gente também fala tupi, uma parceria Rádio Senado.
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7: 8:17.

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4: A gente também fala tupi.
5: No tupi antigo, o verbo tibi tem o sentido de haver, existir. Desse verbo deriva a forma tiba, que significa existência, ocorrência ou ainda ajuntamento, abundância. São variações desse termo, tiba, tiva, tuva, tuba, que aparecem em muitos nomes de lugares no Brasil. Assim, Curitiba quer dizer lugar onde há pinheiros, Boituva, onde há cobras.
4: A gente também fala tupi, uma parceria Rádio Senado.
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7: 8:32.

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5: A gente também fala tupi.
6: O nome Sergipe tem origem no tupi e significa no Rio dos Siris. É formado por Siri, que quer dizer Siri, mais I, palavra para água ou rio, mais P, que significa a preposição em, no. O Siri é uma espécie de crustáceo encontrado em locais de areia ou de mangue. O termo Siri também vem do tupi e tem o significado de correr, deslizar, provavelmente em razão de como ele se move.
5: A gente também fala tupi. Uma parceria Rádio Senado.
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8: 8h49.

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